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8: 9-2.

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10: 933.

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7: 10 e 2.

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7: 10:32.

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5: 11 horas.

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13: 11 horas e 30 minutos.

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1: Meia-noite.
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1: 1h59.
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0: Obrigada.
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1: 5:59.
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4: Querido ouvinte, chegou o momento de nos unirmos em oração. Vivamos com fé este momento e coloque as suas intenções na certeza de que o bom Deus as acolhe.
5: O anjo do Senhor anunciou a Maria
6: e ela concebeu do Espírito Santo.
7: Ave Maria, cheia de graça, o Senhor é convosco. Bendita sois vós entre as mulheres e bendito é o fruto do vosso ventre, Jesus.
6: Santa Maria, Mãe de Deus, rogai por nós, pecadores, agora e na hora de nossa morte. Amém.
8: Eis aqui a serva do Senhor.
6: Faça-se em mim segundo a vossa palavra.
9: Ave Maria, cheia de graça, o Senhor é convosco. Bendita sois vós entre as mulheres, e bendito é o fruto do vosso ventre, Jesus.
6: Santa Maria, Mãe de Deus, rogai por nós, pecadores, agora e na hora de nossa morte. Amém.
5: E o Verbo se fez carne
6: e habitou entre nós.
10: Ave Maria, cheia de graça, o Senhor é convosco. Bendita sois vós entre as mulheres, e bendito é o fruto do vosso ventre, Jesus.
6: Santa Maria, Mãe de Deus, rogai por nós, pecadores.

0: de nossa morte. Amém.
1: Rogai por nós, Santa Mãe de Deus,
0: para que sejamos dignos das promessas de Cristo.
1: Oremos, infundi, Senhor, em nossos corações a vossa graça, vo-lo suplicamos, a fim de que, conhecendo a anunciação do anjo e a encarnação de Jesus Cristo, vosso Filho, pelos merecimentos de sua paixão e morte, cheguemos à glória da ressurreição, pelo mesmo Cristo, Senhor nosso.
0: Amém.
1: Glória ao Pai, ao Filho e ao Espírito Santo.
0: Como era no princípio, agora e sempre. Amém.
1: Acolhamos com fé e esperança a bênção de Deus. Abençoe-vos o Deus Todo-Poderoso, Pai, Filho e Espírito Santo.
0: Amém.
1: Louvado seja nosso Senhor Jesus Cristo.
0: E sua Mãe Maria Santíssima. Amém.
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3: 6:02.

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2: 6:29.
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1: 6:58.
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1: 7 horas.

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1: 728.
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3: Fique agora com as atualizações do trânsito na cidade de Petrópolis e nas estradas. Neste momento, o trânsito segue movimentado na Rua Bingen, nas duas pontes, e nas avenidas Piabanha e Ipiranga. No centro histórico, o tráfego segue fluindo normalmente. Existe trânsito lento da entrada do bairro Carangola. Em Correias, o trânsito conta com retenção próximo ao terminal rodoviário seguindo até a Praça de Correias. Já em Itaipava, o trânsito é movimentado próximo ao terminal rodoviário. Na BR-040, em Duque de Caxias, a retenção a partir do quilômetro 122 até o quilômetro 125, sentido Rio de Janeiro, em função do acesso à Avenida Brasil. Na Serra de Petrópolis, o tráfego está fluindo normalmente e condições climáticas boas. Dirija com segurança.
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3: Vamos agora com as informações do tempo para a cidade de Petrópolis. A previsão para hoje é de sol entre nuvens. As temperaturas devem variar entre 11 graus Celsius de mínima e 21 graus Celsius de máxima. Às 8 horas e 30, UCP Notícias. 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
1: 7:31.
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0: Muito bom dia para você junto comigo aqui na UCP. São 8h14 e até as 8h30.
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0: E fica por aqui mais uma edição do CP ao Vivo, ao som de Skank, Balada do Amor Inabalável. Essa canção foi lançada oficialmente no ano 2000. A canção faz parte do álbum Maquinarama. Amanhã tem mais. A partir das 7h30 da manhã, encontro marcado aqui na UCP FM, só com as versões ao vivo. Muito bom dia para você nessa manhã de terça-feira, dia 9 de junho de 2026. Estamos juntos por aqui, Malu Maia, até 1 da tarde fazendo companhia.
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0: E o comércio de Petrópolis espera um aumento nas vendas para o Dia dos Namorados, celebrado nesta sexta-feira, dia 12 de junho. Segundo uma pesquisa feita pelo Instituto Fé Comércio de Pesquisas e Análises, com 948 consumidores nos dias 26 e 27 de maio, a data deve movimentar cerca de 356 milhões de reais no estado do Rio de Janeiro. O levantamento aponta que o gasto médio com presentes deve ser de R$ 204,00 em 2026, acima dos R$ 198,00 que foram registrados em 2025. Entre os itens mais procurados estão as roupas, perfumes, cosméticos, calçados, bolsas e também acessórios. A pesquisa também mostra que a maioria dos consumidores pretende fazer compras em lojas físicas, reforçando a expectativa positiva do setor para uma das datas mais importantes do calendário do varejo. Próximo CP Notícias às 9h30 da manhã. 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
0: Muito bom dia para você na UCP. 8h35, Jesse McCartney.

0: Você ouviu na UCPFM o som de Sarah Evans com A Little Bit Stronger, Zé Cabaleiro, Quase Nada.
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5: Olá,

0: estudantes, os alunos de psicologia e pesquisadores do mestrado em psicologia do Centro de Ciências de Saúde, da UCP, vão te dar algumas dicas sobre saúde e bem-estar. Com base na pesquisa intitulada Ansiedade e Suporte Familiar em Adolescentes Envolvidos em Violência Doméstica, de autoria de Jaqueline Borges Vieira, orientada pela professora doutora Luciana Xavier Senra, observou-se que o fenômeno da violência escolar, incluindo bullying, tem um impacto profundo na saúde mental dos adolescentes, desde suas interações sociais até sua autoestima. E o medo de novas agressões pode levar ao isolamento, à evasão escolar e à desmotivação nos estudos. Também destaca que a ausência de um suporte familiar ou escolar adequado pode agravar os efeitos da violência, tornando essencial a criação de ambientes seguros e acolhedores para garantir o bem-estar emocional dos adolescentes e promover seu desenvolvimento saudável. Eu sou Márcia Cristina, aluna do curso de Psicologia da UCP. Cuide do seu bem-estar, cuide de sua saúde.
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0: Você ouviu na UCP FM Agridoce dançando. Antes ouvimos Dido e ainda Jack Johnson e Skunk. Vamos fugir.
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0: Os partidos políticos do Estado do Rio de Janeiro têm até o dia 30 de junho para entregar à Justiça Eleitoral a prestação de contas referente ao exercício financeiro de 2025. A medida vale para todos os diretórios estaduais e municipais que estiveram ativos no ano passado, mesmo aqueles que não arrecadaram recursos ou não realizaram as despesas. O envio deve ser feito por meio do sistema de prestação de contas anual, disponível no portal do Tribunal Superior Eleitoral. Segundo o Tribunal Regional Eleitoral do Rio de Janeiro, os partidos que deixarem de prestar contas dentro do prazo poderão sofrer punições, como a suspensão do recebimento de recursos públicos destinado às legendas.
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0: Muito bom dia para você junto comigo nessa manhã de terça-feira, 9h30. Vamos agora à atualização das condições do trânsito nas estradas. Na Baixada Fluminense, há congestionamento entre os quilômetros 121 e 125, no sentido Rio de Janeiro, devido aos acessos à Avenida Brasil e também à Linha Vermelha. Na região serrana, um acidente provoca tráfego em meia pista no quilômetro 89, no sentido Juiz de Fora. Já nos quilômetros 81 e 84, sentido Rio de Janeiro, o trânsito também opera em meia pista por causa das obras. Dirija com segurança e uma ótima viagem para você. Próximo boletim do trânsito às 11h30 da manhã. 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
2: CPFM 934, Demi Lovato. Stone.

0: Você ouviu Michael Bolton aqui no CPFM, ainda Ira e também Frejar. Eu não quero brigar mais não.
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0: Muito bom dia pra você na UCP, 10 e 2. E agora você ouve Pato Banta.
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0: Você ouviu na UCPFM, Aline Duran é com você. Ainda Cheryl e ainda Inner Circle Summer Jam.
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0: E mais de 46 mil doses da vacina contra a gripe já foram aplicadas em Petrópolis, em pouco mais de 2 meses da campanha. Segundo a Secretaria Municipal de Saúde, foram imunizadas 46.427 pessoas, sendo a maioria idosos. A cobertura vacinal dos grupos prioritários, como idosos, crianças e gestantes, está em 35,6%. Desde o dia 1º, aliás, 19 de maio, a vacinação foi ampliada para toda a população e segue disponível em 30 unidades de saúde do município. A meta é alcançar 90% do público-alvo e também reduzir casos graves da doença. Próximo CP Notícias, às 13 horas. 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
1: Muito bom dia para você junto comigo na UCP 10h35, Alicia Kiss.

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3: Olá, ouvintes. Nesta coluna, nós, alunos e professores do curso de Direito da UCP, vamos tratar de assuntos interessantes e esclarecer dúvidas no campo do direito. O assunto do momento é desvio e acúmulo de função, algo que ocorre às vezes nas relações trabalhistas. O empregado pode ser trocado de função desde que com aviso prévio e salário proporcional. A mudança só será considerada ilegal se prejudicial ao empregado. Se você, empregado, passou a exercer habitualmente e sem aviso prévio uma nova função, se trata de acúmulo de função. É o caso, por exemplo, do porteiro que passa a incorporar o trabalho que antes era feito pelo faxineiro demitido. Tal prática é vedada pela Consolidação das Leis do Trabalho. Acompanhe esta coluna para saber mais sobre isso. Eu sou Giovana Kopke, aluna do curso de Direito. Sem informação, não existe direito.
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0: Você ouviu The Police aqui na UCPFM, Wrapped Around Your Finger, que de abelha Alice.
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1: Muito bom dia para você na UCP. Agora você ouve John Mayer.

0: Você ouviu Lenine aqui na UCPFM, Aquilo que Dá no Coração, Imagine Dragons, e ainda Lorena Nunes, Corpo Solto.
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3: Querido ouvinte, chegou o momento de nos unirmos em oração. Vivamos com fé este momento e coloque as suas intenções na certeza de que o bom Deus as acolhe.
4: O anjo do Senhor anunciou a Maria,
5: e ela concebeu do Espírito Santo.
6: Ave Maria, cheia de graça, o Senhor é convosco. Bendita sois vós entre as mulheres, e bendito é o fruto do vosso ventre, Jesus.
5: Santa Maria, Mãe de Deus, rogai por nós, pecadores, agora e na hora de nossa morte. Amém.
7: Eis aqui a serva do Senhor.
5: Faça-se em mim segundo a vossa palavra.
8: Ave Maria, cheia de graça, o Senhor é convosco. Bendita sois vós entre as mulheres, e bendito é o fruto do vosso ventre, Jesus.
5: Santa Maria, Mãe de Deus, rogai por nós, pecadores, agora e na hora de nossa morte. Amém.
4: E o Verbo se fez carne,
5: e habitou entre nós.
9: Ave Maria, cheia de graça, o Senhor é convosco. Bendita sois vós entre as mulheres, e bendito é o fruto do vosso ventre, Jesus.
5: Santa Maria, Mãe de Deus, rogai por nós, pecadores, agora e na hora de nossa morte. Amém.
4: Rogai por nós, Santa Mãe de Deus,
5: para que sejamos dignos das promessas de Cristo.
4: Oremos, infundi, Senhor, em nossos corações a vossa graça, vo-lo suplicamos, a fim de que, conhecendo a anunciação do anjo e a encarnação de Jesus Cristo, vosso Filho, pelos merecimentos de sua paixão e morte, cheguemos à glória da ressurreição, pelo mesmo Cristo, Senhor nosso.
5: Amém.
4: Glória ao Pai, ao Filho e ao Espírito Santo.
5: Como era no princípio, agora e sempre. Amém.
4: Acolhamos com fé e esperança a bênção de Deus. Abençoe-vos o Deus Todo-Poderoso, Pai, Filho e Espírito Santo.
5: Amém.
4: Louvado seja nosso Senhor Jesus Cristo.
5: E sua Mãe Maria Santíssima. Amém.
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0: 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Muito boa tarde para você junto comigo. São 12:04, está começando o álbum UCP, que você ouve de segunda a sábado, do 12:00 a 1:00 da tarde, uma hora inteirinha, sem nenhum intervalo, com as versões exclusivas e pra gente matar saudades também. E por falar em matar saudades, vamos ao ano de 1984, com o grande sucesso Somebody Else's Guy, da cantora Jocelyn Brown, lançada oficialmente em março de 1984. A música tornou-se o maior hit solo da artista, sendo a faixa título do seu primeiro álbum. A canção marcou a era disco music e soul, alcançando o segundo lugar na parada americana e o top 20 no Reino Unido. E você ouve agora.

E você ouviu no álbum CP Billy Joel e o seu grande sucesso, um dos seus maiores sucessos, Uptown Girl, lançada originalmente em setembro de 1983. E a gente continua até uma da tarde, meio-dia e 32. E agora tem Aerosmith, de 1989.

0: O CPFM, meio-dia e 44.
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0: E fica por aqui mais uma edição do álbum Os EP. É o som de Tevin Campbell com Can We Talk, uma canção de 1993. Amanhã tem mais, a partir do meio-dia, encontro marcado com o álbum Os EP.
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0: E as eleições no Peru seguem acirradas e refletem um cenário de instabilidade política no país. Com 97,5% das urnas apuradas, Roberto Sánchez aparecia com 50,1% dos votos, enquanto Keiko Fujimori tinha 49,9%. A disputa contou com 35 candidatos, um recorde na história peruana. Sánchez ganhou força nas regiões rurais e também defendem uma nova Constituição e mudanças no judiciário. Já Keiko, que concorre pela quarta vez à presidência, aposta em propostas voltadas para a segurança pública. O resultado final dependia dos votos ainda não contabilizados. Muito boa tarde para você junto comigo nessa terça-feira. Vamos agora ao tempo de Petrópolis. Segundo o Climatempo, o tempo segue estável hoje na cidade. Nesse momento, sol entre nuvens. As temperaturas variam com mínima de 13 graus e máxima de 19 graus. À tarde e à noite de hoje, não existe possibilidade de chuva. Segundo a Defesa Civil de Petrópolis, o dia amanhã será de céu, com poucas nuvens, a parcialmente nublado e sem chuva. Próximo CP Notícias, às 14 horas. 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
0: Uma ótima tarde para você. Muito obrigado pela sua companhia. Estou de volta amanhã a partir das 7 da manhã.
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7: Olá, ouvintes. O curso de letras da UCP apresenta coisas interessantes acerca das letras vernáculas. O tema de hoje são os escritores petropolitanos. Hoje eu apresento a vocês a escritora Andréa Pachá, formada em Direito, foi membro do Conselho Nacional de Justiça, além de atuar na Vara da Família por quase 20 anos. O seu livro A Vida Não é Justa, publicado em 2012, é resultado de tudo que a autora observou nos tribunais. Por meio de uma linguagem acessível, a autora narra histórias de divórcio, a guarda dos filhos, reencontros e desencontros, com muita sensibilidade. É uma coletânea de histórias sobre amor e laços de família que toda família petropolitana deveria ler um dia. Meu nome é Vasco Vinícius, estudante do curso de Letras da UCP.
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8: 1 e 5.

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9: 1:32.
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1: 2 horas.
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4: O governo do estado do Rio de Janeiro decretou ponto facultativo parcial nas repartições públicas estaduais no próximo dia 24 de junho, em razão da partida da seleção brasileira pela terceira rodada da Copa do Mundo. De acordo com o decreto publicado hoje, o expediente será normal no período da manhã, com início às 8 horas da manhã e será encerrado às 3 horas da tarde. A medida vale para os órgãos da administração pública estadual, mas não altera o funcionamento dos serviços considerados essenciais. Hospitais, unidades de pronto atendimento,

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5: 2 e 2.

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14: 12:31.

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1: 3 horas.
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3: 3 e 2. Petrópolis vai receber mais de 6,5 milhões de reais em investimentos para a saúde e também 5 motocicletas para a Guarda Civil Municipal. Do total destinado à saúde, 3,3 milhões serão utilizados no custeio e na ampliação dos atendimentos especializados. Outros 3,2 milhões de reais serão aplicados no fortalecimento das unidades básicas e no aumento da capacidade de atendimento à população. Além dos recursos para a saúde, o município também será contemplado com 5 novas motocicletas para a Guarda Civil Municipal, que vão reforçar as ações de segurança e ampliar a mobilidade das equipes em diferentes regiões da cidade. Os investimentos têm como objetivo melhorar serviços essenciais e ampliar o atendimento aos moradores de Petrópolis. Próximo CP Notícias, às 4 horas da tarde. 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
3: Muito boa tarde, 3 horas e 3 minutos. Você está na UCP 106.3. 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Seguimos juntos até 8 horas da noite. Agora tem Erasure.

0: Na UCP FM, Jorge Versilo e Cassiano Andrade. Antes, Juliana Aquino e ainda Glass Tiger Someday.
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0: Boa tarde, agora 3h34.

0: Aqui em 106.3, ouvimos Florence and the Machine com Never Let Me Go. Guilherme Arantes, Cheia de Charme. E ainda Seu Cuca, Não Há.
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0: Próximo CP Notícias, às 5 horas da tarde. 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
0: Boa tarde, 4 e 4. Na UCP você ouve outro eu. Não olhe assim pra mim.

0: Aqui em 106.3, Bruce Hornsby de Wake It Is. Jota Quest, Vem Andar Comigo. Lady Antebellum, If I Knew Then.
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0: Quatro e trinta e quatro. Na UCP você ouve Liz Stansfield.

0: Na UCBFM ouvimos Steve Miller Band, Abracadabra. Paulo Miklos, É Assim Que Eu Sei. Aha, Touch.
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0: 5 horas. A Prefeitura de Petrópolis suspendeu de forma temporária a aplicação da vacina contra a dengue produzida pelo Instituto Butantan, seguindo a orientação de ontem do Ministério da Saúde. No município, 328 profissionais de saúde já haviam sido imunizados, com lote de 1.130 doses recebidas. Segundo a Secretaria de Saúde, foram registradas 60 notificações de reações leves e um caso considerado grave, com o paciente já atendido e liberado após teste negativo para dengue. A vacinação segue normalmente para crianças e adolescentes de 10 a 14 anos, com a vacina Qdenga, disponível na rede pública desde o ano de 2024. Próximo UCP Notícias, às 18h30 da tarde. 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

0: Adele na UCP FM, Hole in the Deep, Three Doors Down, Here Without You e Cidade Negra, A Estrada.
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0: A Federação de Futebol do Irã confirmou que torcedores do país tiveram os ingressos para a Copa do Mundo revogados pelos Estados Unidos poucos dias antes do início da competição. A entidade diz que a medida deixou fãs que já haviam se programado para viajar impossibilitados de acompanhar os jogos da seleção iraniana. No futebol brasileiro, o técnico Carlo Ancelotti mantém mistério sobre a escalação da seleção brasileira para a estreia na Copa do Mundo. A equipe segue em preparação para o primeiro jogo do torneio. A CBF também anunciou mudanças na comissão de arbitragem. Sai Rodrigo Sintra e entra Sandro Meira Hit no comando do setor. Já o Botafogo foi punido com o sexto transfer ban por conta de uma dívida na compra do jogador Lucas Vilauba, ficando impedido de registrar novos atletas até regularizar a situação. Próximo Falando de Esportes, amanhã, às 5h30 da tarde. 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
0: Faltando 25 para as 6, você ouve agora Bon Jovi.

0: FM Brad, Baby I'm Want You. Cassia Eller, Lanterna dos Afogados. E Slave to Love, Brian Ferry. Na UCP, 6 horas. Boa noite.
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2: Querido ouvinte, chegou o momento de nos unirmos em oração. Vivamos com fé este momento e coloque as suas intenções na certeza de que o bom Deus as acolhe.
3: O anjo do Senhor anunciou a Maria,
4: e ela concebeu do Espírito Santo.
5: Ave Maria, cheia de graça, o Senhor é convosco. Bendita sois vós entre as mulheres, e bendito é o fruto do vosso ventre, Jesus.
4: Santa Maria, Mãe de Deus, rogai por nós, pecadores, agora e na hora de nossa morte. Amém.
6: Eis aqui a serva do Senhor.
4: Faça-se em mim segundo a vossa palavra.
7: Ave Maria, cheia de graça, o Senhor é convosco. Bendita sois vós entre as mulheres, e bendito é o fruto do vosso ventre, Jesus.
4: Santa Maria, Mãe de Deus, rogai por nós, pecadores, agora e na hora de nossa morte. Amém.
3: E o Verbo se fez carne
4: e habitou entre nós.
8: Ave Maria, cheia de graça, o Senhor é convosco. Bendita sois vós entre as mulheres, e bendito é o fruto do vosso ventre, Jesus.
4: Santa Maria, Mãe de Deus, rogai por nós, pecadores, agora e na hora de nossa morte. Amém.
3: Rogai por nós, Santa Mãe de Deus,
4: para que sejamos dignos das promessas de Cristo.
3: Oremos, infundi, Senhor, em nossos corações a vossa graça, vô-lo suplicamos, a fim de que, conhecendo a anunciação do anjo e a encarnação de Jesus Cristo, vosso Filho, pelos merecimentos de sua paixão e morte, cheguemos à glória da ressurreição, pelo mesmo Cristo, Senhor nosso.
4: Amém.
3: Glória ao Pai, ao Filho e ao Espírito Santo.
4: Como era no princípio, agora e sempre. Amém.
3: Acolhamos com fé e esperança a bênção de Deus. Abençoe-vos o Deus Todo-Poderoso, Pai, Filho e Espírito Santo.
4: Amém.
3: Louvado seja nosso Senhor Jesus Cristo.

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0: 6h14. Em Petrópolis, o trânsito é movimentado nas duas pontes, Alto da Serra, Bingen, Rua Washington Luiz, Castelânia, Rua do Imperador e nas avenidas Piabanha, Queller e Ipiranga. No sentido Retiro, o trânsito segue movimentado na Rua Felipe Camarão, seguindo até o bairro Carangola. Itaipava, os motoristas enfrentam lentidão nas proximidades do terminal rodoviário, seguindo até a ponte do Arranha-Céu. Motoristas que seguem pela BR-040, na Baixada Fluminense, o trânsito está intenso no sentido Juiz de Fora, entre os quilômetros 125 e 118, além de lentidão no entrocamento com a BR-493, a partir do quilômetro 112. Serra de Petrópolis, o fluxo segue normal, com tempo firme e boa visibilidade. Próximo boletim do trânsito, amanhã às 7h30 da manhã. 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

0: FM Céu, eu amo você. Coldplay Yellow. Big Mountain, Baby, I Love You.
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0: 6h29. O governo federal deve avaliar nos próximos 15 dias uma proposta que pode elevar a mistura de etanol na gasolina dos atuais 30% para 32%. A medida foi anunciada pelo ministro de Minas e Energia após reunião no Palácio do Planalto com representantes do setor de biocombustíveis. Segundo o governo, a mudança faz parte da agenda de descarbonização e pode reduzir a dependência de gasolina importada, além de estimular a produção de etanol no país. A proposta ainda será analisada pelo Conselho Nacional de Política Energética e, se aprovada, deve trazer impactos na economia e no setor de combustíveis. Próximo CP Notícias, às 15 para as 7 da noite. 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
3: Olá. Seja bem-vindo à Arquitetura em 60 Segundos. Você sabia que existe uma parede que canta? A parede funil na Alemanha é mais do que uma simples estrutura de drenagem. É um instrumento musical peculiar que se torna ativo quando chove. Localizado em um bairro artístico na cidade de Dresden, essa obra de arte única foi concebida por Annette Pohl, Christoph Rosner e André Tempel, inspirados pela construção colorida de São Petersburgo, na Rússia. Além dessa função prática de drenagem, a parede transforma a chuva em uma sinfonia, ecoando os pingos pelas calhas e tubos externos do edifício. Essa combinação de arte e arquitetura parte do pátio dos elementos, cativa os visitantes não apenas pelo som, mas também pelo visual impressionante da fachada completa com calhas em forma de trompetes.
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7: Boa noite na UCP 6:32. Você ouve agora Metrô, Johnny Love.

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3: 6h44. O presidente Donald Trump afirmou hoje que o Irã derrubou um helicóptero militar americano que operava na região do Estreito de Hormuz e disse que os Estados Unidos precisam responder ao ataque. O governo iraniano não citou diretamente o incidente, mas afirmou que forças estrangeiras devem se retirar da região e reforçou que, embora prefira a diplomacia, também fala outras línguas. O exército dos Estados Unidos informou que o helicóptero caiu durante a operação e que os dois tripulantes foram resgatados com vida. A causa do incidente ainda está sob investigação. Próximo CP Notícias, amanhã, 8h30 da manhã, com a Malu Maia. 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

Aqui em 106.3, presença dos Detonautas, estou aprendendo a viver sem você. Sadie Hey, Reading in a Dancer, 5 a seco para você dar o nome. E Divinos, I Touch Myself. Daqui a pouquinho tem a Voz do Brasil, nós seguimos pela internet levando até você Vozes do Brasil, uma hora com o melhor da música brasileira. É só você acessar o cpfm.com.br para ouvir Maria Bethânia e Gilberto Gil. Vale a pena conferir. Faltando 3 minutos para as 7. 8 da noite tem um arquivo UCP. Eu fico por aqui, estou de volta amanhã, a partir das 5 horas da tarde. Para você uma ótima noite, fiquem com Deus e até amanhã. Continue na UCP, agora tem Brainstorm, Maybe.

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1: Essa é a canção que o Gil fez para o meu disco, Se Eu Morresse de Saudade.

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1: Agora sim, Pepeu.

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6: 8 e 2.

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11: Estamos de volta com Arquivo UCP.
12: 8h31.

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